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0: 3 horas. O
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1: Horas.
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3: São 8 horas.
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6: Olá, bom dia, bem-vindo a esta emissão de terça-feira com a sua Rádio Pax. Começa aqui esta manhã.
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Está um dia com poucas nuvens e sol, máxima de 32, mínima de 16. Esta quarta-feira com poucas nuvens e sol, máxima de 35, mínima de 18.

0: O ministro da Agricultura defendeu uma gestão inteligente da água.
1: Nós temos que fazer uma gestão inteligente da água, com vários objetivos. Um objetivo de consumo humano, um objetivo de agricultura, de indústria, de proteção civil. Não podemos deixar fugir a água toda para o mar, temos que a armazenar para depois a distribuir. Há um outro investimento anterior a isto tudo, que é o da poupança.
0: Samuel Fernandes, ministro da Agricultura, sobre a gestão da água em Portugal.
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4: A Associação Coração Silenciado, que representa as vítimas de abusos sexuais na Igreja, lamentou não ter sido ainda recebida pelo Presidente da República e vai pedir uma auditoria do Estado a um processo que considerou injusto e pouco transparente.
5: Há muita gente que foi considerada inelegível para compensações financeiras por razões que consideramos uma grande falta de caráter por parte da Conferência Episcopal Portuguesa, uma grande falta de coerência e de uma grande injustiça e igualmente uma grande avareza, porque parece que havia a tentativa de reduzir ao mínimo o número de pessoas para que tivessem que pagar o menos possível.
4: António Grosso, porta-voz da Associação Coração Silenciado. As vítimas de abuso na Igreja lamentam o silêncio do Presidente da República e pedem uma auditoria ao Estado.

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1: Instituto Politécnico de Beja, com 522 vagas nesta primeira fase de acesso ao ensino superior. Municípios de Castro Verde, Moura, Ourique e Serpa exigem esclarecimentos ao Ministério da Saúde. Preço das casas continua a subir no Baixo Alentejo. São algumas das notícias com desenvolvimento já a seguir.
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1: A primeira fase das candidaturas ao ensino superior público decorre até 6 de agosto. O Instituto Politécnico de Beja, IP Beja, tem um total de 522 vagas disponíveis nesta fase. A STIG, Escola Superior de Tecnologia e de Gestão, tem maior número de lugares, 206. Segue-se a Escola Superior de Educação, 158. A Escola Superior Agrária, 93. E a Escola Superior de Saúde, 65 vagas. Engenharia Informática com 59 e Agronomia com 49 são as licenciaturas com maior número de vagas. No lado oposto, Engenharia do Ambiente e Gestão de Empresas em regime pós-laboral, ambos com 20 vagas, são os cursos com

junta enviada à Rádio Pax, as autarquias lembram que estão em curso investimentos avultados em vários equipamentos de saúde nestes concelhos. As câmaras recordam que a obrigação de requalificar os centros de saúde é exclusivamente do Ministério da Saúde e acrescentam que só assumiram o compromisso de colaborarem devido à urgência de verem solucionadas as necessidades de melhoria dos equipamentos de saúde. Os municípios consideram incompreensível que o Ministério da Saúde não tenha a tempo e horas definido fontes de financiamento alternativas para evitar graves percalços nas empreitadas em curso e recordam que alertaram atempadamente a ministra para o problema. As quatro autarquias apontam como inaceitável que tenham substituído o Ministério da Saúde nas suas responsabilidades e agora o próprio Ministério da Saúde rescinda contratos e esteja a puxar o tapete às câmaras municipais. No Baixo Alentejo, no primeiro trimestre deste ano, o preço mediano dos alojamentos familiares transacionados atingiu os 1.000 euros o metro quadrado. Uma casa com 100 metros quadrados, por exemplo, tem um preço médio de 100.000 euros no Baixo Alentejo. Face a igual período de 2025, o preço dos alojamentos subiu 20,6%. No Alentejo, o valor médio atingiu os 1.170 euros o metro quadrado. O Alentejo Litoral apresentou o valor mais caro de toda a região, 2.150 euros o metro quadrado. No Alentejo Central, o preço médio foi de 1.308 euros o metro quadrado e no Alto Alentejo, 852 euros o metro quadrado. A GNR deteve 27 pessoas no distrito de Beja na semana passada, entre os dias 13 e 19 de julho, no âmbito de várias operações de prevenção e combate à criminalidade. Entre os detidos, há 8 pessoas com mandados de detenção, 4 por condução sem carta, 4 por condução sob efeito do álcool e 4 por posse ou tráfico de droga. Foram ainda detidas 3 pessoas por permanência ilegal em território nacional, 2 por furto de produtos agrícolas, uma por desobediência e outra por um crime contra a liberdade e autodeterminação sexual. Nas operações, a GNR apreendeu 619 doses de heroína, 120 de haxixe, 35 de cannabis e 2 doses de metadona. Foram também apreendidos 6 veículos, várias armas, 22 telemóveis, 6 balanças de precisão, 3 computadores, 3 tablets e mais de 2 mil euros em dinheiro. Na fiscalização rodoviária, os militares detectaram 187 infrações. No mesmo período, registaram-se 56 acidentes nas estradas do distrito. O balanço é de 7 feridos graves e 12 feridos ligeiros. Os vereadores da CDU na Câmara de Serpa apresentaram na última reunião do Executivo um voto de louvor à Associação Humanitária de Bombeiros Voluntários daquela cidade. A proposta surgiu numa altura em que a corporação celebra 47 anos de existência. Com esta iniciativa, a CDU pretendeu prestar público reconhecimento à dedicação, coragem e elevado sentido de missão dos bombeiros, dirigentes e trabalhadores da Associação Humanitária dos Bombeiros de Serpa. No voto de louvor é destacado o papel estruturante da Associação no sistema de proteção civil. A CDU considera igualmente que este reconhecimento assume particular significado num contexto em que as associações humanitárias e os corpos de bombeiros continuam a enfrentar dificuldades humanas e financeiras, tornando ainda mais relevante o trabalho desenvolvido. A aprovação unânime deste voto de louvor constitui, segundo os comunistas, um justo reconhecimento pelo papel insubstituível da Associação Humanitária de Bombeiros Voluntários de Serpa. A Câmara de Mértola congratula-se com o facto do Agrupamento de Escolas de Mértola ter sido premiado no quadro da Rota Concelhia de Ação pelo Clima, iniciativa da Associação Bandeira Azul de Ambiente e Educação. Este reconhecimento resulta, segundo o município, de um verdadeiro trabalho colaborativo entre o Agrupamento de Escolas de Mértola, a Câmara, a Escola Profissional Alsud, o Jardim de Infância de Mértola e a Escola Básica do Primeiro Ciclo de Mértola. A autarquia felicita todos
todos os alunos, educadores, professores, técnicos, assistentes operacionais e parceiros envolvidos, cujo empenho e dedicação tornaram possível esta distinção. No próximo ano letivo, o município assegura que pretende reforçar este compromisso, alargando a rota

0: da Conselhia de Ação pelo Clima a todas as escolas do concelho, envolvendo um número crescente de alunos e consolidando Mértola como um território que aposta na educação para a sustentabilidade e na ação climática. O Instituto Português do Desporto e Juventude, IPDJ, tem abertas candidaturas para o programa Cuida-te até a final deste mês. O Instituto vai apoiar financeiramente projetos que contribuam para a promoção da qualidade da intervenção preventiva no âmbito da saúde mental e do bem-estar da população jovem. Podem apresentar candidaturas entidades como associações e federações de jovens, autarquias locais e estabelecimentos de ensino básico, secundário ou superior, entre outros organismos e entidades. É tudo neste jornal. Tenha uma ótima terça-feira.
1: 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Informação sem hora marcada. O Ministro Adjunto e da Reforma do Estado, Gonçalo Matias, disse que a meta de 100% dos serviços digitais será antecipada para 2029, considerando que é um objetivo alcançável. A antecipação da data para o final do mandato do Governo foi avançada pelo Ministro na sua intervenção por ocasião da inauguração do Espaço Cidadão do Instituto Português de Oncologia de Coimbra. Contou com a presença do Ministro da Saúde, da Presidente do IPO de Coimbra, bem como da Presidente da Câmara de Coimbra. 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

0: resposta neste primeiro espaço. Já voltamos para a segunda hora.
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5: Arranca desta segunda hora, manhã de 21 de julho.
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0: O secretário-geral de CGTP afirmou que estará atento às conclusões do relatório sobre a sustentabilidade da segurança social, garantindo estar disponível para discutir novas formas de financiamento, mas recusa fazer da segurança social um sistema privado.
1: Mas sempre no sentido do reforço da segurança social e não ao contrário daquilo que alguns pretendem, que é desvalorizar a segurança social para, no futuro, mais uma vez, como se está a constatar no Serviço Nacional de Saúde ou como se está a constatar na escola pública, colocar a segurança social numa situação de degradação para depois avançarem com um verdadeiro ataque à segurança social que querem.
0: A Central Sindical recusa fazer da segurança social um sistema privado.
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0: José Manuel Fernandes destacou o sucesso da pastorícia extensiva no âmbito da estratégia da União Europeia para a pecuária recentemente adotada pela Comissão Europeia.
1: No nosso caso, por exemplo, está a ser um sucesso a pastorícia extensiva e um sucesso não só para a renovação geracional, que é um objetivo transversal, mas também para a diminuição do material combustível, o que significa sustentabilidade ambiental, diminuição das emissões, diminuição do risco de incêndios.
0: O ministro considerou também que a futura legislação deve permitir a instalação das novas explorações pecuárias. As especificidades devem ser defendidas, como a da pastorícia extensiva, que classificou como um sucesso.
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1: Instituto Politécnico de Beja, com 522 vagas nesta primeira fase de acesso ao ensino superior. Municípios de Castro Verde, Moura, Ourique e Serpa exigem esclarecimentos ao Ministério de Saúde. Preço das casas continua a subir no Baixo Alentejo. São algumas das notícias com desenvolvimento já a seguir.
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1: A primeira fase das candidaturas ao ensino superior público decorre até 6 de agosto. O Instituto Politécnico de Beja, IP Beja, tem um total de 522 vagas disponíveis nesta fase. A STIG, Escola Superior de Tecnologia e de Gestão, tem maior número de lugares, 206. Segue-se a Escola Superior de Educação, 158. A Escola Superior Agrária, 93. E a Escola Superior de Saúde, 65 vagas. Engenharia Informática com 59 e Agronomia com 49 são as licenciaturas com maior número de vagas. No lado oposto, Engenharia do Ambiente e Gestão de Empresas em regime pós-laboral, ambos com 20 vagas, são os cursos com menos lugares disponíveis. As câmaras municipais de Castro Verde, Moura, Ourique e Serpa exigem publicamente que o Ministério da Saúde esclareça com celeridade e de forma concreta qual o calendário da alternativa de financiamento para a requalificação dos equipamentos de saúde. Em nota conjunta enviada à Rádio Pax, as autarquias lembram que estão em curso investimentos avultados em vários equipamentos de saúde nestes concelhos. As câmaras recordam que a obrigação de requalificar os centros de saúde é exclusivamente

financiamento alternativas para evitar graves percalços nas empreitadas em curso e recordam que alertaram atempadamente a ministra para o problema. As quatro autarquias apontam como inaceitável que tenham substituído o Ministério da Saúde nas suas responsabilidades e agora o próprio Ministério da Saúde rescinda contratos e esteja a puxar o tapete às câmaras municipais. No Baixo Alentejo, no primeiro trimestre deste ano, o preço mediano dos alojamentos familiares transacionados atingiu os 1.000 euros o metro quadrado. Uma casa com 100 metros quadrados, por exemplo, tem um preço médio de 100.000 euros no Baixo Alentejo. Face a igual período de 2025, o preço dos alojamentos subiu 20,6%. No Alentejo, o valor médio atingiu os 1.170 euros o metro quadrado. O Alentejo Litoral apresentou o valor mais caro de toda a região, 2.150 euros o metro quadrado. No Alentejo Central, o preço médio foi de 1.308 euros o metro quadrado e no Alto Alentejo, 852 euros o metro quadrado. A GNR deteve 27 pessoas no distrito de Beja na semana passada, entre os dias 13 e 19 de julho, no âmbito de várias operações de prevenção e combate à criminalidade. Entre os detidos, há 8 pessoas com mandados de detenção, 4 por condução sem carta, 4 por condução sob efeito do álcool e 4 por posse ou tráfico de droga. Foram ainda detidas 3 pessoas por permanência ilegal em território nacional, 2 por furto de produtos agrícolas, uma por desobediência e outra por um crime contra a liberdade e autodeterminação sexual. Nas operações, a GNR apreendeu 619 doses de heroína, 120 de haxixe, 35 de cannabis e 2 doses de metadona. Foram também apreendidos 6 veículos, várias armas, 22 telemóveis, 6 balanças de precisão, 3 computadores, 3 tablets e mais de 2 mil euros em dinheiro. Na fiscalização rodoviária, os militares detectaram 187 infrações. No mesmo período, registaram-se 56 acidentes nas estradas do distrito. O balanço é de 7 feridos graves e 12 feridos ligeiros. Os vereadores da CDU na Câmara de Serpa apresentaram na última reunião do Executivo um voto de louvor à Associação Humanitária de Bombeiros Voluntários daquela cidade. A proposta surgiu numa altura em que a corporação celebra 47 anos de existência. Com esta iniciativa, a CDU pretendeu prestar público reconhecimento à dedicação, coragem e elevado sentido de missão dos bombeiros, dirigentes e trabalhadores da Associação Humanitária dos Bombeiros de Serpa. No voto de louvor é destacado o papel estruturante da Associação no sistema de proteção civil. A CDU considera igualmente que este reconhecimento assume particular significado num contexto em que as associações humanitárias e os corpos de bombeiros continuam a enfrentar dificuldades humanas e financeiras, tornando ainda mais relevante o trabalho desenvolvido. A aprovação unânime deste voto de louvor constitui, segundo os comunistas, um justo reconhecimento pelo papel insubstituível da Associação Humanitária de Bombeiros Voluntários de Serpa. A Câmara de Mértola congratula-se com o facto do Agrupamento de Escolas de Mértola ter sido premiado no quadro da Rota Concelhia de Ação pelo Clima, iniciativa da Associação Bandeira Azul de Ambiente e Educação. Este reconhecimento resulta, segundo o município, de um verdadeiro trabalho colaborativo entre o Agrupamento de Escolas de Mértola, a Câmara, a Escola Profissional Alsud, o Jardim de Infância de Mértola e a Escola Básica do Primeiro Ciclo de Mértola. A autarquia felicita todos os alunos, educadores, professores, técnicos, assistentes operacionais e parceiros envolvidos, cujo empenho e dedicação tornaram possível esta distinção. No próximo ano letivo, o município assegura que pretende reforçar este compromisso, alargando a Rota Concelhia de Ação pelo Clima a todas as escolas do concelho, envolvendo um número crescente de alunos e consolidando Mértola como um território que aposta na educação para a sustentabilidade e na ação climática.
O Instituto Português do Desporto e Juventude, IPDJ, tem abertas candidaturas para o programa Cuida-te até final deste mês. O Instituto vai apoiar financeiramente projetos que contribuam para a promoção da qualidade da intervenção preventiva no âmbito da saúde mental e do bem-estar da população jovem. Podem apresentar candidaturas

0: entidades como associações e federações de jovens, autarquias locais e estabelecimentos de ensino básico, secundário ou superior, entre outros organismos e entidades. É tudo neste jornal. Tenha uma ótima terça-feira.
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2: Um estudo científico internacional conclui que a Península Ibérica alberga duas espécies de coelho, não apenas uma, propondo a reclassificação urgente do coelho ibérico como espécie distinta, evitando a sua extinção. O Biopolis esclarece que atualmente o coelho na Península Ibérica é classificado em duas subespécies da mesma espécie, o coelho europeu comum e o coelho ibérico.
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4: Último painel desta manhã de terça-feira. Bom dia, venha daí.
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O vírus sincicial respiratório, habitualmente associado às infecções respiratórias na infância, está a revelar-se uma ameaça muito mais significativa para os adultos, sobretudo para a população mais idosa. As conclusões são do maior estudo realizado em Portugal sobre o impacto deste vírus em adultos, desenvolvido na Unidade Local de Saúde de Coimbra.

0: Este é um dia com poucas nuvens e sol, máxima de 32, mínima de 16. Esta quarta-feira com poucas nuvens e sol, máxima de 35, mínima de 18.
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0: A Ministra da Cultura disse que será necessário rever o regime da gratuitidade dos museus na sequência de uma troca de correspondência com a Comissão Europeia, que levantou um processo de infração a Portugal por discriminação. A ministra admitiu rever o sistema que atualmente existe nos museus, até porque é preciso que as pessoas valorizem a cultura. Entradas grátis nos museus podem acabar. O governo diz que vai pensar no assunto.
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0: Incêndios extremos são responsáveis por 91% da área ardida em 2025. Poucos focos florestais consumiram 91% da área ardida em 2025. O ano quente, com poucas ignições, mostrando que o combate se deve concentrar em incêndios extremos, segundo o relatório do Sistema de Gestão Integrada de Focos Rurais, agora divulgado. O relatório menciona também as alterações climáticas para defender a necessidade de acelerar a adaptação dos territórios rurais, aumentar a sua resiliência e reforçar a capacidade operacional para responder a eventos extremos.
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0: Mogwai, se as estrelas tivessem som. Com mais de 25 anos de carreira e 10 álbuns de estúdio, os Mogwai definiram um som próprio, combinando intensidade sonora com uma delicadeza melódica rara. O filme acompanha o percurso da banda desde os seus primeiros passos, a meados dos anos 90, até à criação do 10º álbum durante o confinamento 2020 em Glasgow, um disco que, contra todas as expectativas, viria a fazer história.
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3: São 11 horas.
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0: é meio-dia.
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2: Instituto Politécnico de Beja, com 522 vagas nesta primeira fase de acesso ao ensino superior. Municípios de Castro Verde, Moura, Ourique e Serpa exigem esclarecimentos ao Ministério de Saúde. Preço das casas continua a subir no Baixo Alentejo. São algumas das notícias com desenvolvimento já a seguir.
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2: A primeira fase das candidaturas ao ensino superior público decorre até 6 de agosto. O Instituto Politécnico de Beja, IP Beja, tem um total de 522 vagas disponíveis nesta fase. A STIG, Escola Superior de Tecnologia e de Gestão, tem maior número de lugares, 206. Segue-se a Escola Superior de Educação, 158. A Escola Superior Agrária, 93. E a Escola Superior de Saúde, 65 vagas. Engenharia Informática com 59 e Agronomia com 49 são as licenciaturas com maior número de vagas. No lado oposto, Engenharia do Ambiente e Gestão de Empresas em regime pós-laboral, ambos com 20 vagas, são os cursos com menos lugares disponíveis. As câmaras municipais de Castro Verde, Moura, Ourique e Serpa exigem publicamente que o Ministério da Saúde esclareça com celeridade e de forma concreta qual o calendário da alternativa de financiamento para a requalificação dos equipamentos de saúde. Em nota conjunta enviada à Rádio Pax, as autarquias lembram que estão em curso investimentos avultados em vários equipamentos de saúde nestes concelhos. As câmaras recordam que a obrigação de requalificar os centros de saúde é exclusivamente do Ministério da Saúde e acrescentam que só assumiram o compromisso de colaborarem devido à urgência de verem solucionadas as necessidades de melhoria dos equipamentos de saúde. Os municípios consideram incompreensível que o Ministério da Saúde não tenha a tempo e horas definido fontes de financiamento alternativas para evitar graves percalços nas empreitadas em curso e recordam que alertaram atempadamente a ministra para o problema. As quatro autarquias apontam como inaceitável que tenham substituído o Ministério da Saúde nas suas responsabilidades e agora o próprio Ministério da Saúde rescinda contratos e esteja a puxar o tapete às câmaras municipais. No Baixo Alentejo, no primeiro trimestre deste ano, o preço mediano dos alojamentos familiares transacionados atingiu os 1.000 euros o metro quadrado. Uma casa com 100 metros quadrados, por exemplo, tem um preço médio de 100.000 euros no Baixo Alentejo. Face a igual período de 2025, o preço dos alojamentos subiu 20,6%. No Alentejo, o valor médio atingiu os 1.170 euros o metro quadrado. O Alentejo Litoral apresentou o valor mais caro de toda a região, 2.150 euros o metro quadrado. No Alentejo Central, o preço médio foi de 1.308 euros o metro quadrado e no Alto Alentejo, 852 euros o metro quadrado. A GNR deteve 27 pessoas no distrito de Beja na semana passada, entre os dias 13 e 19 de julho, no âmbito de várias operações de prevenção e combate à criminalidade. Entre os detidos, há 8 pessoas com mandados de detenção, 4 por condução sem carta, 4 por condução sob efeito do álcool e 4 por posse ou tráfico de droga. Foram ainda detidas 3 pessoas por permanência ilegal em território nacional, 2 por furto de produtos agrícolas, uma por desobediência e outra por um crime contra a liberdade e autodeterminação sexual. Nas operações, a GNR apreendeu 619 doses de heroína, 120 de haxixe, 35 de cannabis e 2 doses de metadona. Foram também apreendidos 6 veículos, várias armas, 22 telemóveis, 6 balanças de precisão, 3 computadores, 3 tablets e mais de 2 mil euros em dinheiro. Na fiscalização rodoviária, os militares detectaram 187 infrações. No mesmo período, registaram-se 56 acidentes nas estradas do distrito. O balanço é de 7 feridos graves e 12 feridos ligeiros. Os vereadores da CDU na Câmara de Serpa apresentaram na última reunião do Executivo um voto de louvor à Associação Humanitária de Bombeiros Voluntários daquela cidade. A proposta surgiu numa altura em que a corporação celebra 47 anos de existência. Com esta iniciativa, a CDU pretendeu prestar público reconhecimento à dedicação, coragem e elevado sentido de missão dos bombeiros, dirigentes e trabalhadores da Associação Humanitária dos Bombeiros de Serpa. No voto de louvor é destacado o papel estruturante da Associação no sistema de proteção civil. A CDU considera igualmente que este reconhecimento assume particular significado num contexto em que as associações humanitárias e os corpos de bombeiros continuam a enfrentar dificuldades humanas e financeiras, tornando ainda mais relevante o trabalho desenvolvido. A aprovação unânime deste voto de louvor constitui, segundo os comunistas, um justo reconhecimento pelo papel insubstituível da Associação Humanitária de Bombeiros Voluntários de Serpa. A Câmara de Mértola congratula-se com o facto do Agrupamento de Escolas de Mértola ter sido premiado no quadro da Rota Concelhia de Ação pelo Clima, iniciativa da Associação Bandeira Azul de Ambiente e Educação. Este reconhecimento resulta, segundo o município, de um verdadeiro trabalho colaborativo entre o Agrupamento de Escolas de Mértola, a Câmara, a Escola Profissional Alsud, o Jardim de Infância de Mértola e a Escola Básica do Primeiro Ciclo de Mértola. A autarquia felicita todos os alunos, educadores, professores, técnicos, assistentes operacionais e parceiros envolvidos, cujo empenho e dedicação tornaram possível esta distinção. No próximo ano letivo, o município assegura que pretende reforçar este compromisso, alargando a Rota Concelhia de Ação pelo Clima a todas as escolas do concelho, envolvendo um número crescente de alunos e consolidando Mértola como um território que aposta na educação para a sustentabilidade e na ação climática. O Instituto Português do Desporto e Juventude, IPDJ, tem abertas candidaturas para o programa Cuida-te até final deste mês. O Instituto vai apoiar financeiramente projetos que contribuam para a promoção da qualidade da intervenção preventiva no âmbito da saúde mental e do bem-estar da população jovem. Podem apresentar candidaturas entidades como associações e federações de jovens, autarquias locais e estabelecimentos de ensino básico, secundário ou superior, entre outros organismos e entidades. E é tudo neste jornal. Tenha uma ótima terça-feira.
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0: 13 horas.
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4: São 14 horas. 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
2: São 15 horas.
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2: São 16 horas.
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A Feira dos Enchidos Queijo e Mel regressa à Vila de Rei entre 25 de julho e 2 de agosto. Conta com a presença de Bárbara Tinoco e Holanda Vizinho João Só e Jorge Guerreiro.

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4: São 17 horas.
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6: Instituto Politécnico de Beja, com 522 vagas nesta primeira fase de acesso ao ensino superior. Municípios de Castro Verde, Moura, Ourique e Serpa exigem esclarecimentos ao Ministério de Saúde. Preço das casas continua a subir no Baixo Alentejo. São algumas das notícias com desenvolvimento já a seguir.
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5: Informação com Francisco Palma Carvalho.
6: A primeira fase das candidaturas ao ensino superior público decorre até 6 de agosto. O Instituto Politécnico de Beja, IP Beja, tem um total de 522 vagas disponíveis nesta fase. A STIG, Escola Superior de Tecnologia e de Gestão, tem maior número de lugares, 206. Segue-se a Escola Superior de Educação, 158. A Escola Superior Agrária, 93. E a Escola Superior de Saúde, 65 vagas. Engenharia Informática com 59 e Agronomia com 49 são as licenciaturas com maior número de vagas. No lado oposto, Engenharia do Ambiente e Gestão de Empresas em regime pós-laboral, ambos com 20 vagas, são os cursos com menos lugares disponíveis. As câmaras municipais de Castro Verde, Moura, Ourique e Serpa exigem publicamente que o Ministério da Saúde esclareça com celeridade e de forma concreta qual o calendário da alternativa de financiamento para a requalificação dos equipamentos de saúde. Em nota conjunta enviada à Rádio Pax, as autarquias lembram que estão em curso investimentos avultados em vários equipamentos de saúde nestes concelhos. As câmaras recordam que a obrigação de requalificar os centros de saúde é exclusivamente do Ministério da Saúde e acrescentam que só assumiram o compromisso de colaborarem devido à urgência de verem solucionadas as necessidades de melhoria dos equipamentos de saúde. Os municípios consideram incompreensível que o Ministério da Saúde não tenha a tempo e horas definido fontes de financiamento alternativas para evitar graves percalços nas empreitadas em curso e recordam recordam que alertaram atempadamente a ministra para o problema. As quatro autarquias apontam como inaceitável que tenham substituído o Ministério da Saúde nas suas responsabilidades e agora o próprio Ministério da Saúde rescinda contratos e esteja a puxar o tapete às câmaras municipais. No Baixo Alentejo, no primeiro trimestre deste ano, o preço mediano dos alojamentos familiares transacionados atingiu os 1.000 euros o metro quadrado. Uma casa com 100 metros quadrados, por exemplo, tem um preço médio de 100.000 euros no Baixo Alentejo. Face a igual período de 2025, o preço dos alojamentos subiu 20,6%. No Alentejo, o valor médio atingiu os 1.170 euros o metro quadrado. O Alentejo Litoral apresentou o valor mais caro de toda a região, 2.150 euros o metro quadrado. No Alentejo Central, o preço médio foi de 1.308 euros o metro quadrado e no Alto Alentejo, 852 euros o metro quadrado. A GNR deteve 27 pessoas no distrito de Beja na semana passada, entre os dias 13 e 19 de julho, no âmbito de várias operações de prevenção e combate à criminalidade. Entre os detidos, há 8 pessoas com mandados de detenção, 4 por condução sem carta, 4 por condução sob efeito do álcool e 4 por posse ou tráfico de droga. Foram ainda detidas 3 pessoas por permanência ilegal em território nacional, 2 por furto de produtos agrícolas, uma por desobediência e outra por um crime contra a liberdade e autodeterminação sexual. Nas operações, a GNR apreendeu 619 doses de heroína, 120 de haxixe, 35 de cannabis e 2 doses de metadona. Foram também apreendidos 6 veículos, várias armas, 22 telemóveis, 6 balanças de precisão, 3 computadores, 3 tablets e mais de 2 mil euros em dinheiro. Na fiscalização rodoviária, os militares detectaram 187 infrações. No mesmo período, registaram-se 56 acidentes nas estradas do distrito. O balanço é de 7 feridos graves e 12 feridos ligeiros. Os vereadores da CDU na Câmara de Serpa apresentaram na última reunião do Executivo um voto de louvor à Associação Humanitária de Bombeiros Voluntários daquela cidade. A proposta surgiu numa altura em que a corporação celebra 47 anos de existência. Com esta iniciativa, a CDU pretendeu prestar público reconhecimento à dedicação, coragem e elevado sentido de missão dos bombeiros, dirigentes e trabalhadores da Associação Humanitária dos Bombeiros de Serpa. No voto de louvor é destacado o papel estruturante da Associação no sistema de proteção civil. A CDU considera igualmente que este reconhecimento assume particular significado num contexto em que as associações humanitárias e os corpos de bombeiros continuam a enfrentar dificuldades humanas e financeiras, tornando ainda mais relevante o trabalho desenvolvido. A aprovação unânime deste voto de louvor constitui, segundo os comunistas, um justo reconhecimento pelo papel insubstituível da Associação Humanitária de Bombeiros Voluntários de Serpa. A Câmara de Mértola congratula-se com o facto do Agrupamento de Escolas de Mértola ter sido premiado no quadro da Rota Concelhia de Ação pelo Clima, iniciativa da Associação Bandeira Azul de Ambiente e Educação. Este reconhecimento resulta, segundo o município, de um verdadeiro trabalho colaborativo entre o Agrupamento de Escolas de Mértola, a Câmara, a Escola Profissional Alsud, o Jardim de Infância de Mértola e a Escola Básica do Primeiro Ciclo de Mértola. A autarquia felicita todos os alunos, educadores, professores, técnicos, assistentes operacionais e parceiros envolvidos, cujo empenho e dedicação tornaram possível esta distinção. No próximo ano letivo, o município assegura que pretende reforçar este compromisso, alargando a Rota Concelhia de Ação pelo Clima a todas as escolas do concelho, envolvendo um número crescente de alunos e consolidando Mértola como um território que aposta na educação para a sustentabilidade e na ação climática. O Instituto Português do Desporto e Juventude, IPDJ, tem abertas candidaturas para o programa Cuida-te até final deste mês. O Instituto vai apoiar financeiramente projetos que contribuam para a promoção da qualidade da intervenção preventiva no âmbito da saúde mental e do bem-estar da população jovem. Podem apresentar candidaturas entidades como associações e federações de jovens, autarquias locais e estabelecimentos de ensino básico, secundário ou superior, entre outros organismos e entidades. E é tudo neste jornal. Tenha uma ótima terça-feira.
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1: São 18 horas.
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3: São 19 horas.
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1: Instituto Politécnico de Beja, com 522 vagas nesta primeira fase de acesso ao ensino superior. Municípios de Castro Verde, Moura, Ourique e Serpa exigem esclarecimentos ao Ministério da Saúde. Preço das casas continua a subir no Baixo Alentejo. São algumas das notícias com desenvolvimento já a seguir.
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1: A primeira fase das candidaturas ao ensino superior público decorre até 6 de agosto. O Instituto Politécnico de Beja, IP Beja, tem um total de 522 vagas disponíveis nesta fase. A STIG, Escola Superior de Tecnologia e de Gestão, tem maior número de lugares, 206. Segue-se a Escola Superior de Educação, 158. A Escola Superior Agrária, 93. E a Escola Superior de Saúde, 65 vagas. Engenharia Informática com 59 e Agronomia com 49 são as licenciaturas com maior número de vagas. No lado oposto, Engenharia do Ambiente e Gestão de Empresas em regime pós-laboral, ambos com 20 vagas, são os cursos com menos lugares disponíveis. As câmaras municipais de Castro Verde, Moura, Ourique e Serpa exigem publicamente que o Ministério da Saúde esclareça com celeridade e de forma concreta qual o calendário da alternativa de financiamento para a requalificação dos equipamentos de saúde. Em nota conjunta enviada à Rádio Pax, as autarquias lembram que estão em curso investimentos avultados em vários equipamentos de saúde nestes concelhos. As câmaras recordam que a obrigação de requalificar os centros de saúde é exclusivamente do Ministério da Saúde e acrescentam que só assumiram o compromisso de colaborarem devido à urgência de verem solucionadas as necessidades de melhoria dos equipamentos de saúde. Os municípios consideram incompreensível que o Ministério da Saúde não tenha a tempo e horas definido fontes de financiamento alternativas para evitar graves percalços nas empreitadas em curso e recordam que alertaram atempadamente a ministra para o problema. As quatro autarquias apontam como inaceitável que tenham substituído o Ministério da Saúde nas suas responsabilidades e agora o próprio Ministério da Saúde rescinda contratos e esteja a puxar o tapete às câmaras municipais. No Baixo Alentejo, no primeiro trimestre deste ano, o preço mediano dos alojamentos familiares transacionados atingiu os 1.000 euros o metro quadrado. Uma casa com 100 metros quadrados, por exemplo, tem um preço médio de 100.000 euros no Baixo Alentejo. Face a igual período de 2025, o preço dos alojamentos subiu 20,6%. No Alentejo, o valor médio atingiu os 1.170 euros o metro quadrado. O Alentejo Litoral apresentou o valor mais caro de toda a região, 2.150 euros o metro quadrado. No Alentejo Central, o preço médio foi de 1.308 euros o metro quadrado e no Alto Alentejo, 852 euros o metro quadrado. A GNR deteve 27 pessoas no distrito de Beja na semana passada, entre os dias 13 e 19 de julho, no âmbito de várias operações de prevenção e combate à criminalidade. Entre os detidos, há 8 pessoas com mandados de detenção, 4 por condução sem carta, 4 por condução sob efeito do álcool e 4 por posse ou tráfico de droga. Foram ainda detidas 3 pessoas por permanência ilegal em território nacional, 2 por furto de produtos agrícolas, uma por desobediência e outra por um crime contra a liberdade e autodeterminação sexual. Nas operações, a GNR apreendeu 619 doses de heroína, 120 de haxixe, 35 de cannabis e 2 doses de metadona. Foram também apreendidos 6 veículos, várias armas, 22 telemóveis, 6 balanças de precisão, 3 computadores, 3 tablets e mais de 2 mil euros em dinheiro. Na fiscalização rodoviária, os militares detectaram 187 infrações. No mesmo período, registaram-se 56 acidentes nas estradas do distrito. O balanço é de 7 feridos graves e 12 feridos ligeiros. Os vereadores da CDU na Câmara de Serpa apresentaram na última reunião do Executivo um voto de louvor à Associação Humanitária de Bombeiros Voluntários daquela cidade. A proposta surgiu numa altura em que a corporação celebra 47 anos de existência. Com esta iniciativa, a CDU pretendeu prestar público reconhecimento à dedicação, coragem e elevado sentido de missão dos bombeiros, dirigentes e trabalhadores da Associação Humanitária dos Bombeiros de Serpa. No voto de louvor é destacado o papel estruturante da Associação no sistema de proteção civil. A CDU considera igualmente que este reconhecimento assume particular significado num contexto em que as associações humanitárias e os corpos de bombeiros continuam a enfrentar dificuldades humanas e financeiras, tornando ainda mais relevante o trabalho desenvolvido. A aprovação unânime deste voto de louvor constitui, segundo os comunistas, um justo reconhecimento pelo papel insubstituível da Associação Humanitária de Bombeiros Voluntários de Serpa. A Câmara de Mértola congratula-se com o facto do Agrupamento de Escolas de Mértola ter sido premiado no quadro da Rota Concelhia de Ação pelo Clima, iniciativa da Associação Bandeira Azul de Ambiente e Educação. Este reconhecimento resulta, segundo o município, de um verdadeiro trabalho colaborativo entre o Agrupamento de Escolas de Mértola, a Câmara, a Escola Profissional Alsud, o Jardim de Infância de Mértola e a Escola Básica do Primeiro Ciclo de Mértola. A autarquia felicita todos os alunos, educadores, professores, técnicos, assistentes operacionais e parceiros envolvidos, cujo empenho e dedicação tornaram possível esta distinção.

0: O Instituto Português do Desporto e Juventude, IPDJ, tem abertas candidaturas para o programa Cuida-te até final deste mês. O Instituto vai apoiar financeiramente projetos que contribuam para a promoção da qualidade da intervenção preventiva no âmbito da saúde mental e do bem-estar da população jovem. Podem apresentar candidaturas entidades como associações e federações de jovens, autarquias locais e estabelecimentos de ensino básico, secundário ou superior, entre outros organismos e entidades. E é tudo neste jornal. Tenha uma ótima terça-feira.
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Cento e um ponto quatro. 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